Neste episódio da série O Jargão Simplificado, vamos falar sobre uma das características fundamentais para o funcionamento da União Europeia, os seus tratados. Talvez já tenha ouvido falar deles, mas vamos saber mais sobre o que são e por que motivo são tão importantes.

Um tratado da União Europeia é um acordo juridicamente vinculativo entre todos os países da União. Estes tratados estabelecem as regras da União Europeia, como deve funcionar, o que pode e não pode fazer e como são tomadas as decisões. Quando um país assina e ratifica um tratado da União, compromete-se a seguir as regras estabelecidas nesse tratado. Isto significa respeitar a legislação da União Europeia, cooperar com os outros Estados-membros e colaborar em instituições comuns como o Parlamento Europeu. As obrigações estabelecidas nos tratados são vinculativas. Os países têm de seguir as regras. Mas a União Europeia também dispõe de textos não vinculativos, como as declarações políticas e as orientações que definem uma direção para ações futuras, mas que não podem ser aplicadas pelos tribunais da União. A história da União Europeia é uma história de países que se uniram depois da guerra para construir a paz e a prosperidade. Tudo começou na década de 1950, pouco depois da Segunda Guerra Mundial. A ideia era simples, mas poderosa. Os países que colaboram a nível económico são muito menos suscetíveis de voltar a entrar em conflito. O primeiro marco importante teve lugar em 1957 com o Tratado de Roma. Este tratado fundou a Comunidade Económica Europeia, que procurava estreitar os laços entre as economias europeias e suprimir as barreiras comerciais. O objetivo era criar um mercado comum em que os bens, as pessoas, os serviços e o dinheiro pudessem circular livremente. Não criou a União Europeia tal como a conhecemos hoje, mas estabeleceu as suas bases. Avançando para 1992, chegamos a um ponto de viragem, o Tratado de Maastricht, também conhecido como o Tratado da União Europeia. Foi neste momento que nasceu oficialmente a União Europeia. O tratado foi além da economia e introduziu uma união política. Além disso, abriu caminho para a moeda única, o euro, e deu-nos o conceito de cidadania da União Europeia. A partir deste momento, as pessoas não eram apenas cidadãos do seu próprio país, mas também da União, com o direito de viver, trabalhar e votar além fronteiras. Nos anos que se seguiram, a União Europeia continuou a crescer e a adaptar-se. O Tratado de Amsterdão, assinado em 1997, introduziu alterações para melhorar o funcionamento da União e preparou-a para a adesão de novos países. Conferiu também mais poder ao Parlamento Europeu, tornando a União Europeia mais democrática e mais responsável perante os seus cidadãos. E, em 2007, foi adotado o Tratado de Lisboa. Podemos dizer que é a atualização mais recente da União. O Tratado de Lisboa otimizou a tomada de decisões, reforçou o papel do Parlamento Europeu e dos Parlamentos Nacionais e tornou a União Europeia mais transparente. Também conferiu à União um Presidente do Conselho Europeu a tempo inteiro e um Alto Representante para os Negócios Estrangeiros e a Política de Segurança, ou seja, uma liderança mais forte na cena mundial. O Parlamento Europeu não redige os tratados, mas desempenha um papel crucial na sua elaboração. Dá voz aos cidadãos da União Europeia e tem de aprovar muitas das alterações introduzidas pelos tratados. Ao longo do tempo, os tratados deram mais poder ao Parlamento na elaboração de legislação, nas decisões sobre o orçamento da União e na escolha dos dirigentes da Comissão Europeia. O Parlamento também está envolvido em quaisquer alterações aos tratados. Enquanto os governos negociam as alterações, o Parlamento é consultado e tem de emitir o seu parecer. Em suma, os tratados da União Europeia são a base de tudo o que a União faz. São acordos vinculativos que definem o funcionamento da União Europeia, desde o comércio e as finanças até à política climática e aos princípios democráticos. À medida que a União Europeia evolui, o mesmo acontece com os seus tratados.